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1: Nove e meia, Canal Mais FM. 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
3: 9:37.
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0: 9h46.
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1: Mário Fernandes.
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0: 10:45.
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0: 11:22.
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11:29, Canal Mais FM.

0: Eu não conseguiria cantar se não fosse vocês aí dando força.
1: Obrigado, 11h47.
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1: É, João Gustavo, não deu.
2: Deu não.

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0: Baixa o som, Marília. Bora tomar mais
1: vamos,
0: um.
1: Vamos tomar mais um, né? Aê!
2: Marília Mendonça!
1: Renato Cristiano!
0: Obrigada, minha irmã.
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0: 4 horas.
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1: 4:29. 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
22: E aí, Mauro, são 5 horas em ponto. Bom dia!
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1: E agora, Barulho, são 5:02, 5:02, uma excelente manhã de quarta-feira para você sintonizado em 87,9 Rádio Canal Mais FM. Eu, Carlos Branco, estou chegando por aqui para comunicar com vocês e apresentar o programa Bom Dia Viola. Vamos juntos aí até as 9 horas da manhã, curtir o que é de melhor nas modas de viola e também nos clássicos sertanejos, hein? Manhã de quarta-feira, já é 15 de julho do ano de 2026, hein? Parabéns aos amigos ouvintes que hoje completam mais um ano de vida, pertencente ao signo de Câncer. Estamos no inverno brasileiro, a fase da lua é lua nova, hein? 196 dias passados já de 2026, faltando 169 dias para que termine este ano. Datas comemorativas de hoje, vamos lá, o que comemoramos nesse dia 15 de julho. Hoje comemoramos o dia de São Boaventura, também é o dia mundial das habilidades dos jovens, né? Dia mundial da competência dos jovens, perfeito? Dia nacional do homem é o dia nacional do pecuarista e também o dia nacional dos clubes, né? É o que comemoramos em 15 de julho do ano de 2026. Está no ar mais uma edição do programa Bom Dia Viola pela Canal Mais FM. E a gente começa trazendo aí para vocês o tempo e a temperatura das feiras livres de Bauru, deixando vocês bem atualizado no começo do dia.
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1: Em Bauru são 5:03, na cidade sem limites, nesse momento está com 12 graus. A umidade relativa do ar está em 89%, ventando 13 km por hora em céu, totalmente limpo nesse momento na cidade de Bauru. Temperatura máxima hoje vai atingir 26 graus, hein? 0% de previsão de chuva, não chove de jeito nenhum. E a Prefeitura Municipal de Bauru informa os pontos de feiras livres para esta quarta-feira na cidade sem limites. Temos feira hoje no alto da cidade, ali na rua Floriano Peixoto, quarteirão 910 da 6h30 até as 11 horas da manhã, na Falcão, em frente à IT, na Campos Salles, quarteirão 10, das 6h30 até as 11 horas da manhã. Industrial, na Praça Antônio Pedroso, das 6h30 até as 11 horas da manhã. Jardim Colina Verde, Rua Lázaro Leone Santana, das 16 até as 20 horas. Lá no Meridota, Vila Local Regina Meridota, das 16 às 20 horas. Nova Esperança, Rua Manuel Paulino Josa, quarteirão 5-6, das 6h30 até as 11 horas da manhã. E na Cidade Universitária, a nova Cidade Universitária, Feira Noturna lá de Bauru, lá do Parque Vitória Régia, começa às 16 e vai até as 21 horas, hein? Aos amigos esperando aquele alô, aquele abraço, aquele bom dia, sejam todos bem-vindos ao Canal Mais FM, que é uma rádio e muitas vozes. E aquele bom dia especial para os meus amigos da Tbilissá, Antônio, Joel, Zé Carlos, Dona Maria e Juliana, aquele abraço muito apertado para vocês aí, uma excelente quarta-feira, né? 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O nascer do sol hoje em Bauru será 6:54 e o pôr do sol às 17:50. A partir de agora a gente vai liberando nossas linhas para que você possa estar entrando em contato com a gente. O nosso fone e WhatsApp é o 14996188790, repetindo para vocês, 14996188790. Redes sociais, fanpage da Canal Mais FM no Facebook, pesquisa aí Canal Mais FM Bauru, vai nos encontrar lá. Dê seu like, ative o sininho para receber as notificações, que todas as postagens que a gente fizer você será notificado. Também tem o Facebook de Carlos Branco Branco, ali você pode deixar o seu alô, seu abraço, seu bom dia, a sua indicação musical, que em tempo real eu estou visualizando por aqui, perfeito? No Instagram é becarlosbranco e canal Mais FM. Siga a gente vai seguir você de volta. Para nos ouvir é a Rádios Net, Tony Rádios, por todas as plataformas digitais e também pelo nosso site, canalmaisfm.com.br. Você consegue estar curtindo o programa Bom Dia Viola comigo, Carlos Branco. Perfeito, no analógico, né? No radinho analógico, no radinho a pilha, que hoje funciona mais aí a energia, né? Você pode ouvir também aí em 87,9. Essa é a nossa sintonia. E claro que você vai estar bem sintonizado, curtindo o que é de melhor nas modas de viola, hein? Um programa feito com muito carinho de segunda a sexta-feira para você, amigo ouvinte, que tem bom gosto e há de indicar pra gente o que é de melhor nas modas de viola e nos clássicos sertanejos. Perfeito? Bora começar mais essa edição do programa Bom de Viola pela Canal Mais FM, só com moda boa, né? Vamos começar eles com eles, né? Mococa e Paraíso cantando a música Um Restinho de Você, Milagre da Flecha, com João Medeiros e Marcelo na segunda, né? E depois eles se executando, cantam a música Lembranças de um Passado, só moda de qualidade que você confere aqui na Canal Mais FM, uma rádio das vozes. Bora acertar o relógio, 5 horas 8 minutos, uma excelente manhã, uma ótima quarta-feira.

Agora são 5 horas e 18 minutos, conferindo o sucesso aí deles, né? Eles Silvio e Zé Goiano cantando música, lembrança de um passado. Passou por aqui também com João Mineiro e Marciano, Milagre da Flecha. E a primeira que abriu o programa Bom Dia Viola desta manhã de quarta-feira foi com o Mococo Paraíso cantando a música Um Restinho de Você. E agora a gente começa já a mandar o nosso recadinho, abraço, bom dia e também pegar as indicações musicais aqui, né? Vamos lá, começar com meu amigo José Carlos Zito. Ô Zito, um abraço, meu irmão, bom dia, né? Bom dia, família Canal Mais FM, uma rádio das vozes, né? Bora render, bora trabalhar, Zito, vamos que vamos, acelera aí, não vai parar de jeito nenhum, perfeito? Olha quem tá por aqui também, meu amigo Haroldo Alberto, né? Deixando aquele bom dia, Carlão, né? Se possível, toca pra gente aí. Meu jeito de amar com o César de Paulinho, oferecendo para o Fernando Red, né? O Márcio lá de Java e pra todos os ouvintes da Canal Mais FM, que tá frio em Garça, né? Tá aí, né? E perguntando se eu gostei da festa cerejinha. Festa no Bundeta, hein? Muito linda mesmo. Adoramos a festa bacana aí. Festa das cerejeiras em Garça, né, Haroldo? Aquele abraço, meu irmão. Bom dia, certo? Alair Silva, Departamento de Água e Esgoto. Aquele abraço, aquele bom dia. Obrigado pelo carinho sempre, pela audiência. Tamo junto ali. O Tiaguinho da Padaria já chegando por aqui. Bom dia, compadre. Né? Quarta-feira abençoada para todos nós. Abraços e um bom trabalho. Abraço aos nossos amigos da Nada, André, Marcelo, Dota e Bart Simpson, um canal mais de tema, Rádio das Vozes. Não se esqueça de mandar um abraço pro Tom Araújo, né? O filho do Bill. É, o mal acabado, né? O cachaceiro, não pode falar, né, Thiago? Tá aí, né? O José Benedito, Vila São Paulo, com um bom dia especial. Bom dia. Bom dia, canal mais FM, né? É, toca pra gente a música Saudade da Minha Terra. Vou tocar com o Dino Franco por aí, tá bom, Zé? Um abraço, irmão. Bom dia. Ótima quarta-feira pra você, pessoal da Vila São Paulo, em peso, curte som do canal mais FM. Silvio Aparecido Mendes, irmão do Santa Luzia. Bom dia, meu querido Carlão, né? Toca pra gente Ébrio de Amor com o Caçolo e o Marinheiro, né? Obrigado. Vamos que vamos. Bora, anda aí, bora trabalhar. Acelera, seu irmão. Bora lá, né? Vamos que vamos. Edna do Jardim TV, minha querida amiga, por aqui mandando aquele bom dia especial. Bom dia, Edna, você e seus familiares. Muito obrigado pelo carinho e pela sintonia. Roberto e Aldaísa, né? Lá do Meridota, nos ouvindo pela internet. Deixa o seu bom dia todo especial. Valeu, Roberto. Bom trabalho, meu irmão. Sei que já está se preparando para começar mais um dia de luta, hein? Ela que é de Pederneiras, Francine Pellegrinelli, na sintonia, curtindo o som da Canal Mais FM. E deixa o seu bom dia todo especial. Bom dia, Carlos. Ótima quarta-feira para todos nós, né, Fran? Bom trabalho, querida. Bora lá, né? Vamos que vamos. Acelera aí, não vai parar de jeito nenhum. Amigo Paulo Afonso, com certeza do viajando, mas passou por aqui deixando seu bom dia. Bom dia, meu amigo Carlão, né? Abençoada quarta-feira para todos nós. É isso aí, abençoada, que assim seja, uma quarta-feira abençoada para todos nós mesmo. Juninho Cunha da Padaria Quer Mais, bom dia, Juninho, bom dia, Loi, bom dia a todos os colaboradores da Padaria Quer Mais, com 34 anos, né? Preparando pãozinho quentinho pra gente todos os dias. Valeu, meu irmão, bom dia. Isaías do Novo Maurício, né? Bom dia, Carlos Branco. Eu gostaria de ouvir a música Solitário, né? Com Pedro Bento e Zé da Estrada, oferecendo para todos os ouvintes da e para a família Canal Mais FM, desejando uma ótima quarta-feira abençoada por Deus. Amém. Que tenhamos mesmo, Isaías, uma quarta-feira muito abençoada. Meu amigo Dani Durbe, Edivaldo Dani Durbe, tá por aqui comigo, mandando aquele bom dia. Bom dia, Edivaldo, bom trabalho, parceirinho. Daqui a pouco, às 6 horas, o pessoal Dani Durbe começa os seus trabalhos. Edivaldo, um abraço, irmão. Meu grande amigo Fernando Rett, né? Bom dia, né? Agradeço ao Haroldo pela música indicada, né? Toca aí, quilômetro 45, Sérgio Reis, né? Essa faz voar longe, é uma dona bonita mesmo, de qualidade, né? Eita, manda também pro Haroldo e pro Márcio de Jafa na sintonia. Obrigado, meu amigo Carlos Branco, grande comunicador das manhãs, paulense, Fernando Hertz. Você sabe que você mora aqui do lado esquerdo, no meu peito, aqui no coração mesmo, tá bom, irmão? Um abraço, bom dia, que Deus abençoe sempre. Beleza, meu irmão, te manda aí, canta Saudade da Minha Terra, né? Pois, Ébrio de Amor, né? Com o Caçolo e Marinheiro. Vamos ver se vai dar tempo aí, Solitário, né? Com Pedro Bento e Zé da Estrada. Só moda de qualidade, você confere aqui na Canal Mais FM. Acertou o seu relógio? Então acerte. 5 horas e 22 minutos. Um excelente manhã, uma ótima quarta-feira.

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16: E embora são 5 horas e 35 minutos, acertando o seu relógio, 5h35, hein? Vem aí as primeiras informações do dia da Transurban Durbe, a gente leva para você no informativo Canal Mais FM. Aí, informativo Canal Mais FM Transurban informando, hein, que as duas empresas com o transporte coletivo de Bauru e Grande Cidade de Bauru, Cidade Sem Limites, funcionam perfeitamente, tudo normal nesta manhã de quarta-feira. E você que usa o transporte coletivo para voltar ao trabalho, os ônibus começaram a rodar às 4 horas e 30 minutos, demais, aí às 5 horas da manhã em ponto. Então, portanto, se havia aí, tome seu café rapidinho e parta para o ponto de ônibus, que ônibus não espera por ninguém, não. É você que tem que esperar pelo ônibus, perfeito? Durbin informa também que daqui a pouco, às 6 horas da manhã, os amigos coletores estarão recolhendo lixo orgânico e seletivo. Já separou, minha senhora, quando o seletivo? Sabe muito bem quem passa hoje, é pessoal do orgânico, do seletivo, então coloque na lixeira. Eles vão passar daqui a pouco, vão deixar tudo organizado em frente à sua residência novamente. E tá aí o informativo Canal Mais FM, uma rádio, muitas das vozes. Traz as primeiras informações do dia sempre aí, da Transurb e da Indurb. Perfeito, seguimos por aqui com um alô, abraço, bom dia para os nossos amigos, na sintonia, né? Meu amigo Aldo Cardoso tá mandando aquele bom dia todo especial pra gente, valeu, irmão, um abraço, bom dia. Outro irmãozinho nosso aqui, o Aguinaldo Falsetti, um abraço, Aguinaldo, o seu Falsetti, né? Tá aí, né? Um abraço pra vocês, né? Bom dia, meu amigo, né? Toca pra gente aí uma música linda, Olhos do Luar, com Christian Ralph, ótima quarta-feira, e claro que a gente vai tocar, tá bom, Aguinaldo? Um abraço, meu irmão, bom dia, perfeito? Bem sucesso pra gente conferir a música Solitário, Pedro Bento e Zé da Estrada, César de Paulinho, Meu Jeito de Amar, hein? A Vaquinha, Trio Parada Dura, né? Sérgio Reis, quilômetro 45, só moda de qualidade que você confere a partir de agora aqui da Canal Mais FM. Acerte seu relógio, 5 horas 36 minutos, uma excelente manhã, uma ótima quarta-feira.

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Álvaro, são 6:08, acertando o seu relógio 6:08, conferindo o sucesso em Modona de Qualidade. Você confere aqui na Canal Mais FM, Lady Laura cantando a música Força do Amor. 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Bora, seguimos. Alô, abraço, bom dia. Um abraço, bom dia. Meu amigo aqui, irmão aqui, né? O André Cremonesse, o Malamém, o Quinto Bem, tá por aqui com a gente, mandando aquele bom dia, meu irmão, tá bom, bom demais, né? Aí sim, o Edson lá da Fazenda Valde Palmas, na sintonia com a gente, mandando aquele bom dia também, valeu, Edson, um abraço, irmão, pra você e todos os seus familiares, uma ótima quarta-feira. Meu amigo Marcelo Dota, na sintonia, manda aquele bom dia, meu irmão, ótima quarta-feira, valeu, que Deus abençoe, obrigado pelo carinho sempre na sintonia. O José Aparecido, JP, está na sintonia, bom dia, Matuto, né? Uma semana, né? Uma semana abençoada para todos nós, né? É quarta-feira, já metade da semana já, né? É, gostaria de ver no Mato Grosso Matias a música Geração de Boiadeiro, obrigado. Claro que a gente vai tocar, deixa com a gente, tá bom? Um abraço, bom dia, JP. Mais pessoas por aqui, Rosana Roque Ferreira, Rosana Geal Jaqueline, estão com a gente, pessoal da feira, mandando aquele bom dia especial. Bom dia, Carlos, ótima quarta-feira para todos nós. Rosana, valeu, querida, um abraço, bom dia. Guido de Piratininga, meu grande amigo Guido, está na sintonia, mandando aquele bom dia, a gente agradece o carinho e a sintonia. Cadê os Niaz, hein? Hein, Guido? Tá na padaria do Marcão aí? Já chegou por aí? Tá aí, né? Tá certo. Então, mas manda bom dia pra nós. Nada aqui, né, Alzinho? Eu vi lá no Facebook, hein? Mas tô vendo aqui no WhatsApp, nada, perfeito? O Aler Silva mandou uma xícara de café pra gente, né, Aler? Mas nada aqui, né, Alzinho? Eu vi lá no Facebook, hein? Mas tô vendo aqui no WhatsApp, nada, perfeito? O

0: Amor desprezado, oferecendo para o meu irmão José Carlos de Arruda e para todos os ouvintes da Canal Mai. Um abraço, Carlos. Muito obrigado. Um bom dia.
1: Perfeito. Vamos ver se a gente encontra aqui Amor Desprezado, né? Fala que deve ter, né? Se tem, a gente toca, né? Vamos, tá no jeito? Tá no jeito, então vamos pesquisar. Vamos tocar agora a música Lago de Pranto, né? Com Divino e Donizete, Cacique Pajé, Casa da Infância, né? E Geração de Boiadeiro com eles, né? Mato Grosso e Matias. Depois a gente volta, depois das milongas e André Cremonês, a gente volta aí com essa música que a nossa querida amiga aí, a Aparecida de Arruda, indicou. Perfeito? Bora render? Bora trabalhar. Certo, seu relógio, são 6 horas e 14 minutos. Uma excelente manhã, uma ótima quarta-feira.

0: E em Bauru são 6 horas e 23 minutos, acertando o seu relógio, 6h23, conferindo o sucesso deles. Mato Grosso Matias cantando a música Geração de Boiadeiro, passou por aqui também Casa de Infância com Cacique Pajé, e a primeira deste bloco, né, conferindo aí com o Divino Donizete, perdão, né, a música Lago de Pranto. Milongas, milongueiras, fatos verdadeiros, nem tanto, né? Vamos dizer que o André Cremonese, ele conta 70% de mentira e 30% mais ou menos de verdade, né? Mais ou menos não, né? É um fala que é 20% de verdade. É, não, 10% de verdade, 90% é só milonga. Fala comigo, André Cremonese. Você tá bom, meu irmão? Malamé, que ando bem? É ele. Bom dia.
1: Bom dia, meu irmão Galão. Bom dia. Galão ambientalista, preservador e fisiculturista. Sim. Da cidade de Itaí.
0: Itaí,
1: município aqui no interior paulista. Conheço, Galão. Itaí. Já ultrapassou pouquinho mais de 26 mil habitantes, hein? Itaí, Galão, que por uma incrível coincidência, ele tem ambos significados. Que do tupi-guarani, ele quer dizer água da pedra ou rio da pedra, né? E também, Galão, Itaí no hebraico tem o mesmo significado, hein, Galão? Também quer dizer água da pedra ou rio da pedra também no hebraico. Hebraico olha, e no tupi-guarani. Esse nome foi dado, Galão, por causa dos vários riachos e quedas d'água que tem naquela região. Então, sim, por isso que é Itaí. Bom dia, meu irmão Galão, bom dia. Ô, Galão, você sabe que esses dias o Totó do Dota, ele escapou de casa... E ele foi lá no vizinho, né? E o vizinho tava tocando violão lá no fim de semana. Não é que o Totó do Dota, rapaz, resolveu mostrar as suas habilidades?
0: Sim.
1: Tô mandando vídeo, galera, pra você ver o que o Totó do Dota aprontou. Começou a pegar o violão e tocar rock no violão.
0: Rock.
1: Só que detalhe, tocar com o rabo, galão.
0: Ah.
1: É isso mesmo, galão. O Totó do Dota tocando violão, rock no violão com o rabo.
0: Meu pai.
1: Tô até sabendo agora que tem alguns conservatórios de música aí que estão querendo contratar o Totó do Dota pra ser professor de rock no violão. Agora, né, galão? Como é que as pessoas vão fazer pra tocar com o rabo, né? Só o
0: isso,
1: Totó do Dota mesmo.
0: Meu pai.
1: Que vai poder tocar o violão com o rabo. Sim. Não é verdade, Marcelo Dota? Não é verdade, Marcelo Dota Arminha? Não é verdade, Bart Simpson? Ajuda aí, Tiaguinho. Ajuda o Totó do Dota a tocar rock no violão com o rabo. Oh, yeah! Como é que faz trilha sonora pra tocar violão com o rabo, hein, galão?
0: Eu gostaria de saber muito, mas o Thiago sabe disso. Como é que toca com o rabo, Thiago? Fala pra mim como é que toca com o rabo pra saber. E Thiago não veio hoje? Ah, Itaí. É. Ah, não, ele tá aqui. Não, Itaí ou tá aqui, o Thiago? Ah, Itaí é o nome da cidade que o André Cremonese falou, né? O que você tem pra falar, Thiago, a respeito desse negócio de tocar com o rabo? Bom dia, diga lá.
2: Meu pai, você sabe, né? Sabe que o gosto musical do Dotinha, né, meu?
0: Sim.
2: É coisa de outro mundo, né? Sabe que foi a vovó Dirce, Catiette Bursa, que ensinou o Dota a gostar dos rock, da vida, tudo mais, né? Só que você acredita, rapaz, que o Totó, rapaz, a Totó tava meio tristinho lá, porque o Galo Cop tava se... apresentando como cobre Bob Marley, e ele nada, né? Faz tempo que ele não faz nada, né? Rapaz do céu, você acredita que ele mostrou os dotes dele? Pegou o violão do Marcelão, do primo dele também, do Diro Leibs, cara? Rapaz do céu, começou a dedilhar, compadre. Dedilhou Iron Man, Guns N' Roses, Metallica, compadre do céu. Eu não acreditei que dá pra tocar tudo isso aí no violão, moço.
0: Mas com o rabo?
2: Jesus amado, sei que olha, compadre, eu falo pra você, hein? Eu peguei a visão, fiquei de cara. Aí o Nisso Andrezinho pegou, já jogou na rede social, cara.
0: Sim.
2: Tá todo mundo querendo fazer aula com a vovó Dirce, com a Tietchan Bursa, cara.
0: Mas pra tocar com o rabo?
2: Vixe, metaleira no último mesmo. Pegou a visão? Na verdade, André, na verdade, Dota. Ajuda aí.
0: Ajuda aí, que jeito? Que mais? O quê? Não, tá risada do quê, Thiago?
2: Ai, sério. Ai, o Totó tocando com o rabo. Ai, meu Deus do céu.
0: Só Deus,
2: ah,
0: né,
2: vai dar conversa.
0: Fala lá, vai, que mais?
2: Eu não sei não, filho. Para com essas confusões.
0: Sabe sim, tá aparecendo o Leondas e os 300 Espartacos, né? O Leondas, tá na hora de parar de arrumar tanta confusão, hein? Em Bart Simpson, você viu no zap ou não? Se você viu no zap, eu acredito. Se você não viu, não acredito não. Fala comigo. Bom dia.
3: Bom dia, milongueiro.
0: Bom dia.
3: Verdade mesmo. Tá aí no zap pra todo mundo ver que é verdade. Andrezão não mente. Um abraço aí pra toda a turma de milongueiro, hein?
0: Tá certo, o Bart sempre falou, tá falado, né? Eu acredito que ele não iria mentir, né? Se ele viu no zap, porque é verdade. Deixa eu aproveitar a oportunidade aqui, mandar alguns abraços aqui da pessoa aqui. E o Bart sempre também pediu uma música pra gente tocar aqui, né? Vamos tocar da Zé Mulato Cassiano, a música Flor Amarela, oferecendo pra todos os amigos, né? E pra todos que estão na sintonia. Valeu, obrigado. E até a Rosa Fernandes aqui da Vila Junta também está com a gente lá, né? Um lindo dia pra você, sempre com as bênçãos de Deus e as providências divinas. Bom dia, valeu, Rosa Fernandes, né? Também mandou por aqui o seu bom dia todo especial, né? Oh, cadê ele, né? Está aqui o Guido, né? O Guido está por aqui com a gente. Ele falou, que será que é verdade tudo isso? É verdade tudo isso, o Guido. O André não mente, né? E o Bart Simpson, se ele viu no zap, é porque é verdade. Eu até acredito que é mesmo, né? Porque se tá no zap, não pode mentir, né? Ah, pode mentir no zap? Até hoje só falei verdade no WhatsApp, né? Não tem jeito, não. Quem mais? Dá tempo sim, né? Vamos ouvir aqui o nosso áudio do nosso amigo aqui, lá de Jafa. É o Marcinho de Jafa, tá comigo? Fala comigo, Marcinho, bom dia.
4: Fala, Carlos Branco. Bom dia,
0: bom dia, irmão.
4: Na paz de Deus.
0: Tudo.
4: Ô, Carlos Branco, toca a moda aí. Pra nós, fazendo favor, faz jeito, claro. Que eu não peço.
0: Qual que é?
4: Gostaria de oferecer.
0: Qual a música?
4: Pra minha esposa, pros meus filhos, pra todos os ouvintes da Canal Mais FM, uma rádio muitas vozes.
0: Perfeito, né?
4: Manda lá para o Odão, para você.
0: Obrigado.
4: Beleza? Toca Sementinha aí, Lourenço Lourival.
0: Claro, toca sim.
4: Deus abençoe, um ótimo dia aí.
0: Amém.
4: Uma boa quarta-feira a todos aí.
0: Para todos nós, né? O Cremonês quer justificar alguma coisa, né? Fala, Cremonês, bom dia.
5: Só que o Tiaguinho falou bobagem, né, galera? Não é dedilar, é rabiar. É
0: rabiar.
5: Né? Não é dedilhar o violão, é rabiar o violão.
0: O Tiago, desse negócio de rabiar, ele entende aí, muito bem. Ele entende muito bem, viu, André? Vamos deixar aqui na rabiada, ele, né? Na rabiola. A rabiola é aquele. É a cauda, né? Das pipas, né? A rabiola, é isso mesmo. Seguimos. Bloco de apoio cultural, volta já.
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0: E em Bauru são 6 horas e 31 minutos, bom dia.
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0: sábado, são 6 horas e 39 minutos, acertando o seu relógio 6h39, conferindo aí com o Tonico de Louco a música Amor de Amor Desprezado, sucesso que você conferiu aqui em 87,9, canal Mais FM, uma rádio muitas vozes. 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Agora seguimos, abraço, bom dia pro meu parceirinho aqui, meu irmão, né, Luiz Figueiredo, manda aquele bom dia pra gente, bom dia meu irmão, né, uma quarta-feira abençoada pra todos nós, né, Luiz? Luiz, Dona Inês e a Belle, sempre com a gente, curtindo aí o som da canal Mais FM. Minha querida amiga Sandra Anteveri, lá do Cras, aqui da Bela Olinda, perdão, né, aí ligadinha com a gente. Bom dia, amigos da Rádio Canal Mais FM, que seja um dia repleto de alegrias e bênçãos. Valeu, Sandra, um abraço, querida, bom trabalho. Nosso amigo Tonho, Armandinho Losnack, tirando o leite, né, engarrado na teta, mas com seu rádio no pé do toco, se curtindo aí, né, seguindo e ouvindo as melhores modas de viola, né, Tonho? Abraço, meu irmão, bom dia. Vitor Alcântara Serpa Gomes, Vitão da Rede Confiança de Supercar, tá por aqui comigo pra mandar um bom dia. Fala comigo, Vitão, bom dia, meu irmão, tá bom?
1: Bom dia, Carlão, ótimo e abençoado quarta-feira pra todos nós, meu irmão.
0: Amém.
1: Estamos aqui na correria pro lado de Indaiatuba aqui, hein? Indaiatuba. Positivo?
0: Pose.
1: Bora que vamos, parceiro. Não pode parar, hein?
0: De jeito nenhum.
1: Então na escuta. Pose.
0: Positivo.
1: Canal Mais FM, uma rádio, muitas vozes. Abraço, meu irmão.
0: Valeu, Vitão. Abraço, bom dia. Bom trabalho. Ribeirinho Boca Rica, apresentador do Riqueza Sertaneja. Um abraço e um bom dia para ele e pra esposa Marina. Estamos na escuta, né, Ribeiro? Um abraço, irmão. Bom dia. É claro, né? Aqui, o Ribeirinho tá de volta aqui no domingo à tarde, né? Meio-dia até às 15 horas. Ribeirinho, Boca Rica e o Riqueza Sertaneja. A Neide Faria, lá do Jardim Olímpico, está comigo mandando seu bom dia todo especial. A gente agradece o carinho e a sintonia, nos ouvindo pela internet, né, Neide? Um abraço, querida. Bom dia, que Deus abençoe seu dia. Muito obrigado pelo carinho. Sempre ligado aí em 87,9 através do site, né? www.canalmaisfm.com.br. Perfeito, Sementinha, vem aí, né, pra você conferir com Lourenço Olivaldo. Na sequência, vem Zé Mulato Cassiano cantando a música Flor Amarela, né? Sidão Carreiro e Silvinho cantam a música O Crime do Guarda-Roupa. Bora lá, vamos acertar o relógio, são 6 horas e 43 minutos, uma excelente manhã, uma ótima quarta-feira.

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0: Barbosa, são 7h08, acertando o seu relógio 7h08. Uma excelente manhã de quarta-feira para você ligadinho, 87,9, canal Mais FM, honrado, muitas vozes. Sabe que está ouvindo o programa Bom Dia Viola, comigo, Carlos Branco, em só moda de qualidade mesmo, né? As melhores desfilas para você aqui na canal Mais FM, que é uma rádio, muitas vozes. 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Daqui a pouco eles passam pra gente e a gente repassa pra você, amigo e ouvinte, que está ligado no canal Mais FM. 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Agora seguimos por aqui com um alô, abraço, bom dia para o pessoal que está mandando aquele bom dia especial, né? Vamos lá, né? Meu amigo Danilo Moura está na sintonia, bom dia Carlão, né? Saudações caricaturísticas, né? Toca pra gente aí com Alain Ladim, Inimigos do Peito, bom dia, nós vamos tocar, tá bom Danilo? Um abraço, bom dia. A Marli da Oficina de Costura também mandando aquele bom dia, valeu Marli, um abraço querida, bom dia. A Deusana, lá do Cornélio Procópio, está na sintonia, manda aquele bom dia pra gente, né? A gente agradece sempre o carinho e a sintonia ligadinha na canal Mais FM via internet, a gente agradece, perfeito? Um abraço, bom dia. Adriano Lopes, um abraço, meu irmão. Bom dia, Carlão, né? Bora, que o frio é. Que frio é esse, né? Toca, nós vamos tocar a música do Nandão, né? É, se ainda existe amor com o Lourenço Lidão, a gente toca. Valeu, nosso amigo Adriano Lopes, Josi Lopes, Davi Lopes, Enzo Lopes e agora Danielzinho Lopes, né? Chegou também, né? Um abraço, meu irmão. Bom dia. A minha querida amiga Ângela da Silva, a Ângela Roberto, né? É, ali na Fazenda Nova Glória, com a gente mandando aquele bom dia especial. Bom dia pra vocês aí. Muito obrigado sempre pelo carinho e pela sintonia, né? Tá todo mundo aí, eles já estão todos trabalhando, né, Ângela? Um abraço, minha querida. Que Deus abençoe vocês aí. E bom trabalho, Roberto, né? E também um abraço muito para os filhos, né? A Maria Eduarda, a Maria Gabriela e o João Miguel, sempre ligadinho com a gente aí, curtindo o som da Carol Mais FM, uma rádio muitas vozes, né? Nego Sacida Nipônica, por aqui comigo para falar, para mandar o seu alô, seu abraço, seu bom dia. Fala comigo, nego. Bom dia. Diga lá, irmão. Bom dia.
1: Bom dia, bom dia, bom dia.
0: Bom dia.
1: Carol Mais, bom dia, bom dia. equipe Tiro do nosso canal Mais aí, Deus preparando aí. Tudo de bom pra vocês todos aí. Falou, em nome de Jesus, Deus abençoe todos. Falou, Carlão.
0: Valeu.
1: Valeu, um abraço pra tudo aí.
0: Um abraço, Nego.
1: Carlos e o pessoal tudinho dele. Falou, Chique Show. Tchau, tchau.
0: Tchau, tchau. Obrigado. Valeu. Um abraço. Boa quarta-feira pra você e pros seus familiares. Sempre com a gente também, né? A gente agradece a minha sintonia. Perfeito? Foi todo mundo. Esqueci de ninguém, não, né? Então seguimos aqui. Deu um darete de abraço. A gente vai depois pro Facebook. Vamos dar bom dia, né? É, caminhão é assim, quem canta é João Mineiro e Marciano, né? Sonho realizado, os dois mineiros, Chitão e Xororó, a música Natureza, espiga, né? É, caminhão é assim, quem canta é João Mineiro e Marciano, né? Sonho realizado, os dois mineiros.

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0: agora, embora o som 7 horas e 38 minutos, acertando o seu relógio 7h38, conferindo o sucesso aí do trio Parada Dura, a música Barra Pesada. 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E aquele bom dia especial para minha querida amiga lá de Piratininga, da Oficina do Bem, a Paulina Moraes, um abraço a ela, Estela Paparella e todas as meninas da Oficina do Bem, a gente agradece pelo carinho, a sintonia. Valeu, Paulina, um abraço, bom dia. Meu amigo Lango Sitiante, né? Nosso amigo Lango Verdureiro, um abraço a ele, a esposa que está trabalhando aqui na feira, e o Lango fala com a gente, fala comigo, Lango, bom dia.
1: Meu amigo Carlos Branco, bom dia.
0: Bom dia, irmãozinho.
1: Forte abraço aí pra você aí, pessoal da Canal Mais FM aí. Manda um modão pra nós aí.
0: Claro.
1: E o Nego Solimões, Orvalho. Acho que é isso aí, ô Caro Branco.
0: Beleza, perfeito.
1: Um abraço.
0: Valeu, deixa com a gente, Lango. Tchau de nada, um abraço. Tete Boiadeiro, fala comigo, Tete. Bom dia, tá bom, irmão?
2: Bom dia, meu amigo Carlos Branco.
0: Bom dia.
2: Carlos Branco, eu gostaria de ouvir a moda hoje aí. O Boi Soberano.
0: Perfeito.
2: Oferecer pessoal do Capuano, pessoal lá do Silvinho, o Maurinho da Roteria Nacional Aparecida, Edilme 3 América, Pelego Alô Meu Povo e a todos os ouvintes da Canal Mais, beleza?
0: Beleza.
2: Canal Mais, uma rádio e muitas vozes.
0: E vai, tchau, obrigado. E é agora, né? Tá aí, Boi Soberano, Tião Carreira e Pardinho, são 7 horas e 43 minutos, bom dia.

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5: Em Bauru são 8:02. Bom dia.
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0: Aí você combinando o sucesso deles, do Aurêncio Lorival cantando a música Se Ainda Existe Amor. E agora, Mauro, são 8 horas e 8 minutos, acertando o seu relógio 8 e 8. 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E seguimos com um alô, abraço, bom dia, meu amigo Giraia, está na sintonia, mandando aquele alô, aquele abraço, aquele bom dia, valeu Giraia, bom dia, patrão, tá bom Giraia, beleza, né, tô bem, graças a Deus também, né, bora, né, seguimos, né, quem mais tá por aqui? Meu amigo, o Axel, aqui do Joaquim Guilherme, bom dia, Carlos Branco, né, gostaria de ouvir a música, Milionários é Rico, Tristeza, oferecendo pra minha mãe, a dona Noêmia, que está na sintonia, né, e todos os ouvintes da Canal Mais FM, ótimo trabalho, meu amigo, valeu Axel, um abraço, bom dia, obrigado você pelo carinho, pela sintonia. Na Vila Nipônica, meu amigo Birubiru também já está por aqui com a gente para falar e para indicar um sucesso. Fala comigo, Biru. Bom dia, irmão. Tá bom? Diga lá.
1: Bom dia, meu amigo Carlos Branco.
0: Bom dia.
1: Eu sou Birubiru da Vila Nipônica.
0: Pode falar.
1: Carlão, toca aí hoje para nós aí, ó. Obra Divina, com Peão, Carreiro e Zé Paulo.
0: Perfeito.
1: Mandar todos lá do bar do Ricardo Capuano, Ricardo, TT, a galera toda lá. E pro senhor Benedito lá da Vila Independência. Canal Mais, uma rádio e muitas vozes.
0: Beleza, Biro, vamos tocar assim, já tá no jeito por aqui, tá bom? Um abraço, bom dia, né? Vamos lá, Osni Ásia chegando por aqui para falar com a gente, fala comigo, meu amigo vereador de Piratininga, bom dia, Osni, liga lá.
2: Bom dia, Carlos Branco, bom dia, ouvintes da Canal Mais FM, uma rádio, muitas vozes. Ô, Carlão, passando para parabenizar o Serineu Fedrix,
0: sim,
2: que está aí assumindo por pouco tempo, né, a vaga de vereador da cidade de Bauru, eu como vereador aqui de Piratininga, também pelo PL, tenho certeza que ele irá executar um bom trabalho e abrindo as portas aí para um futuro, né, quem sabe pegar a titularidade. Ô Sirineu, parabéns a você, e você representa muito bem a cidade de Bauru.
0: Perfeito, Osni. E você representa muito bem a cidade de Piratininga, né? Estamos junto com o Serineu Vedriz aqui e torcendo para que ele faça aí uma boa gestão nesses dias, né? São 10 dias apenas, mas eu tenho certeza que a competência dele sobressai e com certeza, né, em breve estará lá representando todos nós moradores de Bauru. Perfeito, meu irmão? Um abraço e um bom dia. O Luiz Mário, da Nova Esperança, está com a gente, mandando aquele bom dia especial e se preparando para mais um dia de trabalho, mais um dia de luta. Valeu, Luiz. Aquele abraço e aquele bom dia. Bora, vem aí o sucesso deles, Milionários é Rico, cantando a música Tristeza. Amigo na sequência com Dudu, Dalvan, só Capilão, César e Paulinho, hein? E Obra Divina, Peão, Carreira e Zé Paulo. Só moda de qualidade que você confere aqui na Canal Mais FM, que é uma rádio muitas vozes. Acerte seu relógio, são 8 horas e 13 minutos. Uma excelente manhã, uma ótima quarta-feira. Música.

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0: Agora são 8:42. Vamos lá acertar o seu relógio, né? 8:42, conferir o sucesso com as irmãs Galvão, a música Amor Proibido. Passou por aí também com Gilberto Gilmar, a música Homem Pássaro. A gente vai atualizar para vocês o tempo e a temperatura aqui pela Canal Mais FM, bora lá.
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0: Em Borussão, 8:42, na cidade sem limites, nesse momento está com 13 graus. A umidade relativa do ar está em 81%, ventando 11 km por hora em céu, totalmente limpo em Bauru. Temperatura máxima hoje deverá atingir aí 26 graus. Em previsão de chuva, 0%. Não existe previsão nenhuma de chuva para Bauru nesta quarta-feira. Portanto, está aí, o sol brilha, mas o frio continuará aí na quinta, sexta-feira, né? Temperatura aí vai chegar na mínima de 14, na máxima no sábado, no domingo, que a máxima aí chega a 28 graus. Semana que vem volta a subir um pouquinho a temperatura, né? Mas vamos esperar para ver, né? Porque às vezes com leve chuvisqueiro já muda tudo novamente. Aí o tempo e temperatura aqui pela Canal Mais FM, uma rádio muitas vozes. 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E logo mais às 9 horas da manhã tem ele, Cirineu Fedriz, apresentando o show da manhã. Tem música, informação, momento modão e a sua participação. Portanto, a partir de agora, o fone WhatsApp, que é o 14996188790, está liberado ao show da manhã. Mande sua mensagem e participe aí também, para que você possa deixar aí o seu recadinho e a sua indicação musical e curtir o show da manhã com Cirineu Fedriz. Vou me despedindo por aqui, prometendo voltar amanhã, 5 horas da manhã em ponto, estarei com vocês novamente aqui com o programa Bom Dia Viola. Muita moda de viola, clássico sertanejo, desfila no seu rádio todas as manhãs no programa Bom Dia Viola, comigo, Carlos Branco. Perfeito? Fiquem com Deus que eu vou e volto com ele amanhã cedinho, às 5 em ponto, a gente se fala. Tchau, tchau, foi, valeu e até lá. Acerte seu relógio, são 8:45 em Bauru, uma excelente manhã, uma ótima quarta-feira.

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6: 9 em ponto, bom dia.
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6: Vamos lá então.
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6: Vamos começar o Show da Manhã comigo, Cirineu Fedriz, a partir de agora, até o meio do dia desta quarta-feira, dia 15 de julho de 2026 ao ano. Tá frio aí? Parece que hoje não está tanto, hein? Mas ontem? Bom, apesar que ontem eu estava de moto, hoje eu estou de carro, então quando está de moto é outra realidade andando aí pelas ruas, né? Mas que frio é esse, gente? Daqui a pouco a gente fala da previsão do tempo pra você. Tudo certo? Tudo bem? Olha que alegria e satisfação estarmos juntos em mais um dia, mais uma programação. Hoje o show da manhã é comigo, Cirineu Fedriz. Muita música boa. A gente começa sempre destacando as mais atuais. Depois vamos ter os clássicos. Vamos ter aquele momento de músicas raízes. E assim do moderno ao modão, com o melhor da música sertaneja pra você, aqui na Canal Mais FM. Uma emissora comunitária, administrada pelas Associações de Ação e Participação Comunitária do Parque Jaraguá e Associação Rádio Comunitária de Bauru. Nossos estúdios, torres de transmissão e sede administrativa ficam situados aqui na rua Ori Pinheiro Brizola, 97, esquina da Moacir Zelindo Passoni, no bairro Alto Paraíso. Daqui a gente irradia nosso sinal na frequência 87,9 no FM. Você sintoniza em toda a região da Zona Oeste, Zona Noroeste, Zona Sul, também Zona Rural de Bauru aqui, para a região de Piratininga, aliás, Piratininga também, muita audiência por lá. Obrigado, viu, minha querida Piratininga. E pela internet, gente, nosso site oficial, canalmaisfm.com.br, e pelas plataformas e aplicativos de rádio online, estamos cadastrados em todos. Nosso telefone WhatsApp para você interagir, indicar a sua preferida, é o prefixo 14 e o número 99618-8790. Vou repetir para você, 99618-8790. Manhã de quarta-feira, hoje 15 de julho, meio do mês já, gente. Ah, julho já tá indo rápido, né? Daqui a pouco também trago a informação o que comemoramos nesta data. Tudo isso e muito mais aqui na Canal Mais, uma rádio muitas vozes. Vamos começando então. Diego e Victor Hugo com Bruno e Marrone, a nossa primeira de hoje.

0: Obrigado, Diego.
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0: muito barulho pra Diego Arnaldo, vai.
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0: 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E essa é a sua Canal Mais FM 919. Bom dia. Tivemos ainda Diego e Arnaldo com Disque Recaída. Hugo e Guilherme Elevador. Guilherme Benuto com Esse B.O. é Meu. E a gente abriu a programação com o Diego e Victor Hugo. Facas. Participação do Bruno Marrone. Começando com as mais recentes para você. E assim a gente vai do moderno ao modão. Com o melhor da música sertaneja. 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

0: segue por aqui, não saia da sintonia, porque daqui a pouco tem muito mais músicas para você. E aí a gente já traz mais os clássicos. Vamos ter às 10 horas o bloco modão, que já preparei aqui. Ó, como sempre, tá demais. Bom, o show da manhã só tá no começo. Continue comigo que tem muita coisa boa, muita música também legal, bacana pra gente curtir por aqui.
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Jean Giovanni, alô, aqui na programação, show da manhã. Tivemos ainda Zezé de Camargo e Luciano, não dá pra esperar. Christian Ralph, Minha Vida Sem Ela também passou por aqui. 9 horas e 36. Bom dia, amanhã de quarta-feira, hoje 15 de julho. Hoje comemoramos o quê? Hoje é o Dia Nacional do Homem, também Dia Nacional dos Clubes e o Dia Mundial das Habilidades dos Jovens. Bom, o Dia do Homem pode causar surpresa, e de fato, né? Será que foi criado para concorrer com o Dia Internacional da Mulher? Será, gente? Vou trazer essa informação para você. Mas saiba que também tem o Dia Internacional do Homem, viu? Que é no dia 19 de novembro. Bom, longe de querer competir, né, com a mulher que tem a sua especialidade, né, seu jeito de ser, né, o dom divino de gerar vidas. Mas, na verdade, o Dia Nacional do Homem, celebrado hoje, foi instituída no ano de 1992, é recente, pela Ordem Nacional dos Escritores, mas teve como principal objetivo conscientizar a população masculina sobre a importância dos cuidados com a saúde e a prevenção de doenças. Os homens vivem menos que as mulheres. Um dos principais motivos atribuídos a isso é pela falta de exames de rotina que muitos de nós não procuramos fazer. O homem, ele é mais preocupado com o médico, né? Aquele pensamento, ah, se procurar, acha. Então, melhor não fazer exames. Isso é um equívoco, né? Se achar e você não tem sintomas, é fácil de tratar. E se existe uma doença que ainda não aparentou sintomas, quando isso acontece, de vir os sintomas, aí pode ser tarde demais, né? Então foi com esse objetivo que o Dia Nacional do Homem foi criado, para que os homens possam também se conscientizar da importância de cuidar e fazer os exames de rotina. Tem doenças que acometem só homem, e é muito comum, inclusive, a depender da idade, como o câncer de próstata. Bom, é isso que se destacam neste 15 de julho. O que mais? Deixa eu ver aqui. É isso, né? Então, tá falado, a fase da lua é a nova, 196 dias do ano já se foram, restam 169. A estação é inverno e o signo Câncer, e a gente segue com o nosso show da manhã.

0: Chico Rei, Paraná, com Alma Transparente. Antes, Edson Hudson, As Andorinhas, 9h46. Bom dia. 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Temperatura nesse momento 17 graus aqui no Alto Paraíso, em Bauru, em elevação, podendo chegar a 26. Dia de céu claro, sem previsão de chuva para hoje e os próximos dias. Daqui a pouco tem detalhes para você da previsão do tempo. Trazendo informações aqui que a Prefeitura de Bauru começou a pagar hoje a primeira parcela do 13º salário dos servidores. A primeira parcela corresponde à metade do valor do 13º salário sem descontos. O restante do montante vai ser pago no fim do ano. A FUNPREV, que é a Fundação dos Servidores Aposentados, e também o DAE estão fazendo o pagamento da primeira parcela do 13º no dia de hoje. Ao todo, somente com a primeira parcela estão sendo injetados mais de 34 milhões de reais na economia do município. Olha só, gente, os números expressivos. Na prefeitura, o pagamento vai ser feito para 7.709 servidores. Olha a quantidade de pessoas que trabalham na máquina pública municipal. 7.709 servidores. E ainda tem os inativos, os que foram aposentados, os que estão de auxílio-doença, recebendo pela FUNPREV, que são 4.684 servidores. Entre também os pensionistas. O DAE, ontem obtive também os números de servidores, 772 profissionais trabalham para essa autarquia. E o porquê que eu falei que eu fiquei sabendo ontem esse número de servidores? Essa semana eu assumi como vereador. Uma semana tão somente, participei da sessão de segunda-feira, somente essa, por conta do afastamento do titular que foi eleito pelo meu partido. E eu, na condição de primeiro suplente, com o afastamento dele, que é o Márcio Teixeira, eu assumi a vereança desta semana. E pude participar da sessão que ocorreu na segunda-feira, expondo lá o que eu penso, minhas críticas, sugestões ao município, e participando da votação do projeto de lei que obriga a prefeitura a demonstrar o número de óbitos que ocorreram de pessoas aguardando vagas de internação. Já existe a obrigatoriedade de, no site da prefeitura, constar o número de pessoas aguardando vagas. Até segunda-feira era 81 pessoas na lista de espera. É absurdamente alto esse número. E agora passa a ser obrigatório também mostrar quantas pessoas morreram que estavam ali aguardando vaga de internação em UTI ou leito hospitalar. Claro que eu votei a favor, porque essa ineficiência, essa falta de mais atenção aos serviços públicos, principalmente à saúde, porque a saúde não espera, tá vendo? Aí é onde chega a discussão. Uma pessoa pode morrer se não tiver um atendimento adequado. É garantia que, se ela tendo o atendimento adequado, ela vai se curar, vai sobreviver? Obviamente que não. Mas a perda de uma chance, ela é muito ruim para a família e, óbvio, né, para quem sucumbiu, para quem foi a óbito. Aproveito a oportunidade aqui para agradecer a todos os eleitores que a mim confiaram seu voto. E quem sabe aí eu tenha mais oportunidades nesta gestão de assumir em outras ocasiões. E num futuro próximo, caso sendo eleito, poder efetivamente mostrar meu trabalho e o que eu penso e os meus projetos. Então fica aqui meus agradecimentos. Quem a mim confiou seu voto, eu tive essa oportunidade de ter assumido por uma semana a vereança. E de uma semana muito produtiva. Como eu disse, ontem Eu fiquei sabendo dos números de funcionários que o DAE possui, 772, porque eu estive lá participando de uma audiência pública a respeito da estação de tratamento de esgoto. Me posicionei dizendo que eu sou contra entregar para a iniciativa privada, porque a iniciativa privada visa tão somente o lucro e mais nada. Ela quer dinheiro no bolso. Ah, os serviços fica para depois, a gente faz o que dá, vai enrolando a população, deixem o povo espernear. Nem todos os vereadores estão comprometidos em cobrar, sabe lá por qual razão. E aí é a gente aqui que sofre. Disse que o DAE poderia, na minha opinião, ter feito por meios próprios a estação de tratamento de esgoto. Não precisaria ter feito aquela ETE, aquela estação gigante, para tratar em um único local praticamente 98% ou 97% do que é gerado de esgoto na cidade. Poderiam ter feito mini estações de tratamento em regiões, cada região tendo a sua. Seria obras menores, mais fáceis de administrar, certamente, se não estivesse pronta todas as necessárias para atender a cidade, boa parte delas provavelmente estaria já concluídas. Então, são sugestões que eu tenho em mente, mas agora, lá atrás, a escolha foi essa. Tanto é que nunca se termina, virou uma obra faraônica. A solução dada agora como única alternativa seria entregar para a iniciativa privada, que é o que aconteceu. A iniciativa privada que assumiu a concessionária já começa a abocanhar o dinheiro arrecadado para depois começar as obras de finalização. Mencionei lá também os constantes e frequentes vazamentos de esgoto que Bauru tem. Todo dia, toda hora, em qualquer lugar, você sempre vê um esgoto escorrendo pelas ruas. Problema que precisa também de atenção e solução. Enfim, está aqui um pouco do que eu convivi ali na Câmara de Vereadores, tá, gente? É isso aí. Vamos seguindo aqui com a nossa programação do Show da Manhã, na Canal Mais FM, agora 9h53. Daqui a pouco teremos o Momento Modão, um bloco inteirinho de músicas raízes para a gente recordar o melhor da moda de viola para você. Viu? E valendo a sua participação também, você interage com a gente, indica a sua preferida. O nosso WhatsApp tá aqui, ó, à sua inteira disposição. É o 996188790. Participe, tá bom?
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0: César Menotti Fabiano cantando um dos maiores clássicos do sertanejo, O Último Julgamento.
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0: Alain Aladim, Tribunal do Amor, aqui no nosso show da manhã. Tivemos ainda César Menotti e Fabiano, o último julgamento, agora um minuto, faltando para as 10, desta quarta-feira, 15 de julho. Du Nunes, daqui a pouco comenta comigo aqui sobre a Copa do Mundo. A Espanha seguiu, venceu a França, é isso mesmo? Daqui a pouco a gente fala sobre um pouquinho do jogo entre França e Espanha. Hoje tem Argentina e Inglaterra, né? E será que a Argentina vai embora? Ele já adiantou que tchau Messi. Bom, já a gente comenta um pouco sobre isso. Agora tem mensagens dos patrocinadores. Eu volto na sequência com o momento modão, gente. E olha, hoje tá bem... bem programa no repique da viola mesmo, hein? Bom dia, viola. Ou saudade sertaneja, porque tá modão dos modão hoje. Como sempre, volto já.
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0: Vamos lá, estamos de volta. Tá aí as mensagens dos nossos parceiros patrocinadores. 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Agora 10 horas e 8 minutos desta manhã de quarta-feira, não tão fria como estava ontem, mas temperaturas amenas. Daqui a pouco trago a previsão do tempo para você, mas agora a gente vai um pouco, ou se não muito, ao passado da música sertaneja para recordar Tião Carreiro e Pardinho, Tonico e Tinoco, Mococa e Paraíso, Eli Silva e Zé Goiano. Ah, meu Deus do céu. Tem João Mulato e Douradinho por aqui.

0: nosso prefixo e agora sim, vamos começar o nosso bloco. Aliás, o Canal Mais FM sempre começa o dia com muita moda boa, né? A nossa primeira de hoje é o João Mulato e Douradinho, A Pior Serpente.
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0: bom demais esse momento modão. A vaca já foi pro brejo com o Tião Carreiro e Pardinho. E ainda a participação do Christian e Ralph. Tivemos também Tonico e Tinoco, A Morte do Canoeiro, Mococa e Paraíso, A Loira do Bar. Tivemos ainda Eli Silva, Zé Goiano, Falou e Disse. Além de João Mulato e Douradinho, A Pior Serpente. Foi o momento modão de hoje, como sempre demais, hein, gente? 10h25 desta manhã de quarta-feira. Bom dia pra você! Ó, quem gosta de músicas raízes, esses modão, às 5 da tarde tem programa No Repique da Viola com o Tião Camargo. Aos domingos também ele apresenta o Saudade Sertaneja das 9 ao meio-dia. Bom Dia Viola com Carlos Branco também das 5 às 9 da manhã, que antecede aqui o show da manhã, trazendo também muita música às raízes, e a gente vai trazendo também em nossas programações para você recordar a todo momento o melhor da música raiz. Continue participando com a gente, indicando a sua preferida através do nosso WhatsApp, que é o 996188790. Volto já com mais músicas e mandando os alôs.
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0: Confira a hora certa, 10h26, bom dia.
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0: Mais uma moda boa, Berrante da Saudade, com o Pião Carreiro e o Zé Paulo aqui no Show da Manhã, 10h34. Hoje é comigo, Cirineu Fedriz. Convoco o Edu Nunes para sentar na bancada e falar rapidamente sobre a Copa do Mundo, porque o Brasil já era, então não tem muita graça, apesar mesmo que o Brasil jogando também, não tava aquela coisa graça, toda, né? Mas Edu, a Espanha eliminou a França, hein? Duelo de gigantes, que jogo gostoso de ter assistido, né?
1: Olha, eu vou falar para você, Cirineu. Bom dia, ouvintes da programação Show da Manhã. Bom dia a todos nós, né? Cara, foi uma aula da Espanha ontem.
0: Futebol, estratégia, de marcação, tática.
1: Marcação, pela primeira vez que eu vejo também a Espanha subindo, quando a gente fala subindo a marcação, significa marcando no campo do adversário. O goleiro estava pensando em sair jogando, os caras já estavam em cima dele. E aí colocaram o Mbappé.
0: Isso é estratégia.
1: Na mala, com a mala pronta e tchau, obrigado. Eu acho que foi até longe demais, porque a França, o caminho dela estava meio suave. Não sei se você acompanha.
0: Igual a Argentina também, só pegou time bom.
1: Agora,
0: não pegou time bom, né? Vai pegar agora, Inglaterra.
1: Quando marcaram a Argentina, Cabo Verde marcou e foi para cima, fez dois e o mundo inteiro parou e torceu e se emocionou até com a saída do Cabo Verde. Por isso, por merecimento, até pelos pênaltis, deveria ter ido. Mas foi 3-2, né? Messi resolveu. Será que hoje ele resolve?
0: Então, Inglaterra, qual que é a sua...
1: Eu vou falar uma besteira.
0: Seu palpite.
1: Eu hoje acho que o Messi vai montar na lombretinha da despedida junto com o Neymar, junto com o Mbappé, junto com...
0: Mas foi longe, né? Chegar na semifinal. E daí vai disputar a terceira, né? Com a França, que tá aí já.
1: Eliminado.
0: A expectativa esperando entre...
1: Na Espanha, né?
0: Eliminado da Espanha, mas agora a Espanha vai para a final.
1: Sim.
0: Esperando quem será o próximo. A Argentina ou a Inglaterra, que jogam hoje, né?
1: E daqui a pouco, aliás. E se acaso acontecer uma final entre Espanha e Inglaterra, vai ser inédita essa final em todas as histórias das Copas. Você tem uma ideia.
0: Também. Né? Mas agora, pelo que tudo indica, aí a Espanha, independente de quem for para a final, levanta a taça.
1: Eu acredito
0: e merecido,
1: também.
0: Merecido, viu, pela campanha.
1: Muito, muito merecido. O caminho da Espanha até a final agora foi mais árdua do que a da França,
0: exato,
1: da Inglaterra. Até da Inglaterra mesmo. A Inglaterra também pegou umas aí que era dar pau no bêbado. E tá aí, né? Agora que vai ser o grande... Diz assim, o desafio da Inglaterra e da Argentina também. Hoje a gente vai conhecer aí mais um finalista.
0: Tá, mas tem um palpite aí?
1: Inglaterra.
0: Tá, mas...
1: Eu tô aprendendo até o The Books on the Table melhor agora, porque eu quero aprender até o inglês para comemorar.
0: Mas qual o resultado?
1: Vou falar para você, hoje é 2-1 para a Inglaterra.
0: 2-1.
1: Depois você me cobra.
0: Perfeito. Então vamos lá. Eu acho que vai 2-0 para a Inglaterra.
1: Ah, então.
0: E o Esporte em Ação, como que está com o Zé?
1: Então, rapaz, a gente, essa semana, né, eu recebi uma notícia, o Zé está meio ruim, assim, acho que como todos nós, né, com esse tempo louco aí de frio e calor e loucura total aí do tempo. E ele está se recuperando, mas a gente está fazendo uns teaser aí, está bem emocionante.
0: Trazendo as informações do esporte, né, Edu?
1: Ele
0: tá
1: é
0: certo,
1: o...
0: então. Daqui a pouco tem o Super Tarde, meio-dia.
1: Daqui a pouquinho.
0: Tá aí, então, a bagunça organizada.
1: Se
0: no
1: Deus
0: seu
1: quiser.
0: Rádio. Obrigado, Edu, pela sua participação. A gente segue por aqui com mais música.
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0: Mato Grosso e Matias, ponto de chegada. Tivemos ainda Chitãozinho e Chororó, Galopeira. Fazia muito tempo que eu não ouvia essa Galopeira. 10h45 ou 15 minutos, faltando para as 11 desta manhã de quarta-feira. Bom dia para você. Gente, ontem Bauru registrou o dia mais frio do ano. É, realmente estava gelado ontem, hein? Os termômetros marcaram 6,8 graus às 4h20 da madrugada, segundo o IPMET. A marca superou a mínima registrada do último dia 12 de maio, quando a temperatura chegou a 7,1 graus na cidade à época. Então, ontem marcou aí o dia mais gelado até agora do ano. E o Rio Grande do Sul emitiu um alerta para uma sequência aí de 10 dias seguidos de chuva intensa, que pode já começar amanhã. Rio Grande do Sul também sempre sendo castigados pelas chuvas. E ao mesmo tempo, Paraná e parte de Santa Catarina pode passar dos 30 graus. Olha que maluquice isso. Que maluquice, né? É o clima, gente. Mas vamos falar de Bauru, como que fica o tempo e a temperatura para os próximos dias.
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0: Bom, pelo menos até domingo, uma massa de ar seca e fria associada vai estar atuando em todo o estado de São Paulo, mantendo a condição de tempo estável, com céu claro a poucas nuvens e temperaturas amenas, porém em gradativa elevação no decorrer dos próximos dias, tá? Hoje a máxima pode chegar a 26 graus e a mínima indicada foi de 11 graus hoje. Amanhã a mínima prevista de 13 e máxima de 28. Na sexta e no sábado, mínimas previstas de 14 e máxima de 27. No domingo, sobe um pouquinho, tá? Com a máxima de 28 graus, segundo a previsão, e a mínima, a mesma de sexta e sábado, que é de 14 graus. Neste momento aqui nos estúdios, nosso termômetro está na casa dos 20 graus e a umidade do ar em 57%.
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0: Eita, momento modão, hein, gente? É, continua sempre aqui após o bloco que a gente tem só de sequência de moda de viola. Desatino, Ronaldo Viola e João Carvalho, também João Paulo e Daniel. Hoje eu sei, volto já, mandando os alôs das participações.
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Roberta Miranda, vá com Deus aqui no Show da Manhã. Agora 11 horas e 4 minutos. Quarta-feira, dia 15 de julho. Já falei do dia de hoje, o que comemoramos nessa data. E o Show da Manhã segue por aqui comigo, Cirineu Fedriz. Hoje é comigo a programação matinal da Canal Mais FM. Vamos mandando alôs? Vamos lá então.

0: Vamos ver quem tá com a gente aqui no WhatsApp. Um abraço pra Nelly Verdó, como sempre, né, Nelly? Obrigado, viu? Agradeço de coração a sua audiência, a sua interação e o engajamento somando com a gente aqui na Canal Mais FM. Quem mais tá comigo? Alô, menino, alô, menina. O Antônio Alves, grande Antônio Alves. Um abraço. Galera de Piratininga também participando com a gente. O Marcão da Sapolândia. Bom dia, Marcão. Dá o seu alô aí, meu amigo. Vamos lá.
1: Bom dia, Cirineu. Aqui é o Marcão da Sapolândia. Eu queria que você tocasse pra nós aí, Chitãozinho Chororó. Fotografia pra nós. Obrigado, fique claro. Com Deus.
0: Boa.
1: Todo o povo de Piratininga, valeu. Marcão da Sapolândia. Manda para o Dedê aí, da Dedê Boiadeiro.
0: Tá dado o recado, ele já participou aqui, deve ter ouvido. Tem mais um áudio seu?
1: Bom dia, Cirineu. Aqui é o Marcão da Sapolândia. Você podia colocar para nós, por favor, Zé Carreiro e Carreirinho?
0: Eita, mudou
1: o Rio
0: agora?
1: Rio Itararé? Muito obrigado.
0: É a fotografia ou Zé Carreiro e Carreirinho? Vamos ver se a gente consegue atender aqui, que eu acho muito difícil, viu? Porque tá bastante participativo o dia de hoje. Também Rosevaldo Caminhoneiro, ele que é do Jardim Prudência. Um abraço para você. Obrigado pelo carinho, obrigado pela audiência. Quem mais?
2: Bom dia, Cirineu.
0: Bom dia.
2: Aqui é Aparecida de Arruda, do Parque Bauru. Eu queria ouvir a música Mãe Amorosa, oferecendo pro meu irmão José Carlos de Arruda e pro meu marido Hilário e para todos os ouvintes da Canal Mais. Um abraço, Cirineu.
0: Outro. Bom dia. Um abraço para toda a família aí também, viu? Lá em Santa Catarina, na cidade de Tubarão, participa com a gente o Chicão. Ele tá falando, olha, realmente aqui no estado está uma loucura. E estou ouvindo a sua programação, galera de Santa Catarina. Obrigado. Quem mais? O Armandinho Losnack.
3: Bom dia, Cirineu. Tudo bem, meu amigo?
0: Tudo bem?
3: Tudo bem na Canal Mais? Parabéns aí por representar nós na vereança, hein?
0: Obrigado.
3: Bauru aí. Se Deus quiser, numa próxima você ganha. Em nome de Jesus. Quiser.
0: Amém.
3: E vai liberar o rodeio nosso, claro. Aí. Se Deus quiser, legalizar e liberar esse rodeio que Bauru é proibido. Toca uma moda boa pra nós aí.
0: Valeu, Armando Losnack. Já comentei sobre isso. É uma restrição das mais absurdas que existe. Tudo bem que a bandeira da causa animal tem a sua importância, mas tem muitos bois que valem mais do que eu, viu, gente? Os criadores aí de animais que participam dos rodeios são animais muito bem tratados. É uma modalidade esportiva de séculos, mas tem quem pensa diferente e acabou levando aí uma restrição dessa festa em Bauru. Enquanto isso, cidades que fazem gera renda, gera entretenimento, gera lazer, mas cada um pensa de um jeito e tem que ser sempre discutido esse tema. E o Armando Losnack é um dos organizadores de rodeio, também tem sua boiada, né, Armando? Eu acredito que você não vai querer maltratar seus bichinhos, né? Quem mais está com a gente? Oi, Lola Monteiro, bom dia!
4: Bom dia, Cirineu! Ótima quarta-feira.
0: Igualmente.
4: Tô aqui ligadinha no show da manhã. Quero aproveitar para te dar os parabéns.
0: Muito obrigado.
4: Por você estar lá na Câmara representando a população bauruense. Um bom trabalho, que Deus te abençoe, Cirineu.
0: Amém, Lola.
4: Torço por você, vereador.
0: Sei disso.
4: Tchau, tchau, Cirineu.
0: Tchau, tchau. É uma passagem curta. Eu sou suplente, o titular da vaga se afastou, me possibilitou que essa semana eu pudesse estar lá participando do Legislativo. É muito pouco para tudo aquilo que eu tenho vontade de fazer, mas quem sabe, né, Lola? Numa próxima oportunidade a gente chega lá em definitivo. Obrigado por todo o apoio. Quem mais? A Merlin da Vila Industrial, mandando um abençoado dia. Como sempre, um belíssimo programa. Deus o ilumine sempre. Obrigado por existir. A Merlin da Industrial. Gostaria de escutar a música Sereia. Não sei o nome e nem quem canta. Acho que é o Divino Donizete, o Ronaldo Viola e João Carvalho, uma coisa assim. Mas eu toco pra você, viu, Merlin? Como sempre com a gente participando. Também aí Dilma no Três Américas. Mais uma participação. Na sequência nós vamos de música. Quem fala comigo aqui? Bom dia, vamos ouvir.
5: Bom dia.
0: Bom dia, quem é?
5: Sou a Maria, aqui do Industrial. Queria comunicar que eu encontrei uma maritaca e eu queria encontrar a dona dela. E a dona dela se chama Mariana. Eu queria deixar o meu contato para ela entrar em contato comigo.
0: Olha aí, então.
5: É uma maritaca que não tem um dos pezinhos. Parabéns.
0: Ah, então tá aí, ó, o recadinho da Maria dizendo que encontrou uma maritaca. Então atenção, hein, ela é moradora daqui da Industrial. Quem está atrás de uma maritaca aí que bateu as asinhas? A Maria, muito gentilmente, manda essa informação pra gente avisar os ouvintes. O telefone dela está aqui comigo, tá? Quem for o dono ou a dona da maritaca, pode me chamar aqui que eu passo o contato da Maria. Parabéns, Maria, pela iniciativa. Cuide bem da maritaca aí, tá? Até encontrar o seu dono ou a sua dona. E a gente segue por aqui.
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0: Canal Mais FM, o show da manhã com o melhor da música sertaneja pra você. Mais um clássico, Leandro e Leonardo, Talismã. Ouvimos ainda Divino e Donizete. Aí, Merlin, ó, essa daqui, não foi que você pediu? A Sereia e o Negro d'Água. Tivemos também Felipe e Falcão, Grito de Amor. 11 horas e 28 desta manhã de quarta-feira, temperatura em elevação, tá esquentando. Nesse momento, qual é a temperatura? 22 graus. Vamos de apoio cultural? Na sequência, tem meu último bloco musical aqui do nosso programa.
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0: César e Paulinho, Saudade de Arrasar.
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0: Do jeito que o povo gosta, é a Canal Mais FM, o melhor da música sertaneja, 11h39. Tivemos ainda João Mineiro e Marciano, A Mulher Que Eu Amo. Tem participação chegando aqui? Quem está com a gente é Solange? Oi, Solange, bom dia.
2: Bom dia, Canal Mais. Bom dia, ouvintes. Bom dia a todos aí. Aqui é a Solange de Piratininga. Manda uma música aí pra mim, do Zezé de Camargo e Luciano, que eu ofereço pra turma do Borbão, que está lá no Alphaville, trabalhando na obra. Opa. Pro meu irmão Sérgio, que também está na obra, trabalhando no Primavera. E pra todos da pastelaria da Fátima. Um abraço pra vocês, gente. E para todos os ouvintes da Canal Mais.
0: Obrigado.
2: Fiquem com Deus, tá?
0: Amém.
2: Uma abençoada Solange. Quarta-feira pra todos.
0: Pessoal da pastelaria aí de Piratininga, não é? E a galera da construção civil também, sempre na audiência da Canal Mais FM. É incrível a audiência que nós temos nos canteiros de obras. Valeu, galera. Um abraço, hein? Parabéns a todos que exercem essa magnífica profissão, construindo lares e realizando sonhos das pessoas. A Nelly Verdó participando novamente aqui, dizendo: olha, ontem deixei o carro em um estacionamento de um amigo que escuta rádio. Diz que dá só a Canal Mais FM agora e ouve todos os programas. E minha filha estava comigo, deu risada e falou: ai, mãe, você ama rádio, né? Um abraço, valeu, Nelly. É Leonardo o nome do rapaz aí do estacionamento? Acho que sim, né? A Creuza Sobral no Jaraguá também, como sempre, bom dia. Que Deus abençoe nossa quarta-feira, beijos no seu coração. Quem mais? A Roseli da Vila Independência, dizendo: olha, eu trabalhei no Sortidão, kkk. Lembro sim de você, viu, Roseli? Parabéns pelo seu programa. Se der tempo, toca pra mim. Zezé de Camargo Luciano, um abraço. Olha aí, é a que mais gosto. Tinha programado uma outra aqui. Deixa eu então já puxar ela. E tava sumida, hein, ô Roseli? Participa mais vezes, viu, querida? Forte abraço pra você. Vamos de música então nos minutos finais aqui do Show da Manhã.
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0: para finalizar a programação do nosso show da manhã. Rio Negro e Solimões, Romântica. Tivemos ainda Teodoro Sampaio, Quatro Cantos da Casa. E o Zezé de Camargo Luciano, Olha Eu Aí. Eu finalizo, agradeço a audiência hoje, bastante participações. Quem mais? Várias participações chegando aqui. O Cabralzinho, obrigado, viu? E, enfim, o Edu Nunes ele vai dar sequência aqui, vai falar de mais participações. E eu volto agora na sexta-feira, nesse mesmo horário, para apresentar mais uma edição do Show da Manhã. Na quinta-feira tem o Fábio Ramos. No sábado estarei aqui também com o Sabadão Sertanejo. Uma ótima e abençoada tarde de quarta-feira. Fiquem com Deus. Tá chegando minha última de hoje. Jean Giovanni, o grande amor da minha vida. Tchau, gente. E continuem ouvindo e participando. Tá chegando Edu Nunes.
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0: Tá na minha responsabilidade, a partir de agora, a máquina sonora da nossa Canal Mais, em 87.9, uma rádio, muitas vozes, programação Super Tarde ao vivo, a nossa bagunça gostosa e organizada de todos os dias. E é assim, viu, gente, nessa pegada do Fly, aniquilando o tédio, matando a pau baixo astral. Eu quero mais, eu quero é muito mais, quero sempre a sua participação com a gente, quero você interagindo, pedindo a sua música, mandando o seu alô aqui na nossa programação, certo? Feita do ouvinte para o ouvinte, você tem vez e tem voz também aqui no Super Tarde. E é claro, no nosso 14996188790, você vai interagir, hein? Música, notícia e informação, prestação de serviço e, é claro, página esportiva, tudo mais pra você na nossa bagunça gostosa e organizada. Quarta-feira, hein? 15 de julho, o dia da despedida da Argentina. Bom, seguinte, ó, vamos lá então, gente. Vamos começar aí, ó, com a pegada do Fly. Vamos começar a nossa bagunça gostosa e organizada de todos os dias.
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1: 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Aí, ó, pra você, Fiduma e Jeca, na programação Super Tarde da nossa Canal Mais. Bom, ouvimos também a música do Bruninho e Davi, abrindo a nossa programação, e essa boca aí, hein? Ela só fala também, beija. Bom, seguinte, ó, vamos liberando, hein? A partir de agora, a sua participação é a nossa prioridade no 14996188790, pedindo a sua música, interagindo, participando e fazendo a nossa playlist soltar fumaça, hein, gente? Eita, nós! Pegar fogo realmente na nossa trilha sonora da Canal, certo? A partir de agora, tá na sua responsabilidade. Bom, seguinte, ó, meio-dia, 11 minutos, a hora certa para você é no oferecimento da Drogaria Catedral, o atendimento de sua confiança, e a gente atualiza também para você o cardápio de hoje da Rosseria Nossa Senhora Aparecida. 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Bora lá então, gente, ó, 22 graus marca os termômetros na cidade de Bauru. Possibilidade de chuva zero, a umidade 52, vento é de 11 km por hora. E o céu, hein? Limpo, limpo, limpo e cristalino na cidade de Bauru. Para você sintonizado com a gente, a máxima hoje não passa de 28 graus. Rapaz, e olha, tá sendo umas madrugadas aí que é só por Deus, hein? Você tá doido. Bom, seguinte, vamos dar sequência? Vamos dar uma pegada aqui no Fly novamente? Com a nossa Super Tarde, para você que sintoniza 87.9 Rádio Canal Mais, para você que sintoniza também no nosso site oficial canalmaisfm.com.br, essa é a programação Super Tarde, a nossa bagunça gostosa e organizada de todos os dias. Kleber e

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0: brasileira é a mais rica em ritmos em todo o mundo.
1: E o carnaval desse ano revelou pra gente mais uma grande estrela. E pra cantar essa próxima música com a gente, mais um furacão brasileiro, mais um furacão baiano. Vem aí!

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0: seu Luan.
1: Que é isso, menino?
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3: Tem muita gente aí fazendo uma pergunta como essa que eu vou fazer agora.

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0: 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Confira. 2:57. 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
2: 15 horas e 2 minutos, ó, nós aqui outra vez no mesmo bate, canal 87,9, Canal Mais FM, uma rádio, muitas vozes. Uma boa tarde, meu amigo, minha amiga aí na sintonia, aquele salve, salve, simpatia nesta quarta-feira. Abração pra todo mundo sintonizado. Para você em casa, no carro, no trabalho, aonde você estiver sintonizado com a gente, eu peço licença para poder estar aí fazendo companhia, entrando na sua casa, no seu trabalho, no seu carro, através das ondas da Canal, levando o melhor da música sertaneja para você e, logicamente, com a sua participação através do 14996188790. De cá, você de lá, sempre assim, juntinho e misturado aqui na melhor. Aquele salve, salve, simpatia pra você, trabalhador rural, você, meu amigo do sítio, da chácara, das fazendas, o nosso carinho, o nosso muito obrigado pelo seu trabalho, viu? Um salve, salve, simpatia pra você, pra toda a família, aquela boa tarde e muito obrigado pelo carinho da audiência. Quero mandar também aqui um salve, salve, simpatia especial para a rapaziada aí que cuida dos autos que circulam na nossa cidade, né? De quem que eu tô falando? Dos mecânicos, funileiro, pintor de auto, todo mundo que trabalha aí nas oficinas e sempre curtindo a gente, os meus amigos eletricistas, todo mundo sempre ligado na Canal, nosso muito obrigado, Canal Mais FM, sempre, sempre chegando mais um pra família, a gente agradece demais aí o seu carinho. 15 horas e 4 minutos, estamos começando mais uma edição do Território Sertanejo aqui pela Canal Mais. Para você que não me conhece, muito prazer, eu sou Adolfo Vena, até às 17 horas aqui com você.
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2: A nossa primeira de hoje, Munhoz e Mariano, Desatino e Prisioneiro. Vamos de popurri para começar.
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Aí o sucesso de Simone Mendes pra você aqui no território sertanejo. Dois fugitivos. Passou por aqui também a Fila Anda com Leonardo e abriu a sequência Munhoz e Mariano com o sucesso Desatino e também Prisioneiro. 16 horas e 15 minutos agora, aqui na nossa Canal Mais FM. Quero mandar aqui um abraço, salve, salve, simpatia pro meu amigo Ribeirinho. Alô, Ribeirinho, na sintonia. Nosso querido locutor aí no final de semana, né? Ô, Ribeirinho, como é que você tá, meu querido? Um abraço pra você, pra toda a família aí. Saudade, hein, meu? Tô querendo te ver, menino. Parceiraço, Ribeirinho, Boca Rica. 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

0: Muito obrigado, gente.
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0: Aí, sucesso na voz de Canarinho com Livrinho, Sacrifício. É, esse foi um grande sucesso, né, internacional. Agora com essa versão maravilhosa. Passou por aqui também Henrique e Diego, Festa Boa. Abriu a sequência Gustavo Lima, Cê Sabe Que Eu Sou Teu. 15 horas e 30 minutos agora, aquele salve, salve, simpatia. Quero mandar um abraço pra todo mundo lá na Central Farma. Aí, lá do Redentor. Estão curtindo a nossa programação lá, né? Alô, Fábio Ramos, aquele abraço pra você, pra todo mundo aí da Central Farma, viu? 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O Fabinho vale 20. 15 horas e 31 aqui no território sertanejo, aquele salve, salve, simpatia pra toda a galera lá do Redentor sintonizado com a gente.
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0: Hoje somos só metade. Esse é o sucesso da saudosa Marília Mendonça, que você ouve aqui e agora na Canal.

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1: 3h49.
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3: Na melhor, Canal Mais FM e o território sertanejo de cá, você de lá, nós sempre juntinho misturado com a melhor rádio de Bauru e toda a região. 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Aí você leva a Canal Mais FM junto com você pra onde você queira. Telefone liberado 14996188790 para você participar, mandar o seu alô, mandar o seu salve, salve, simpatia. Fala aí para mim, quero saber o bairro que você mora, né? Aqui em Bauru, olha, tô vindo aqui de Bauru, tô vindo de fora de Bauru. Aonde você tá, meu querido, minha querida? Dá um toque aí, 14996188790.
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0: Eu vi uma sequência, bati aqui a cabeça no microfone, gente, desculpa aí. Bom, você ouviu uma sequência aqui de música só pra bailar, né? Começamos e terminamos, aliás, com Que Mal Te Fiz Eu, Alemão do Forró. Tá sumido, mas tá sempre vivo aí na lembrança da gente que gosta de um balancinho, né? Gosta de dançar. Bom, também passou por aqui Bonde do Forró, Não Se Vá, grande sucesso de Jane Arondi. Também tivemos aqui o Vitor Fernandes, O Matuto Se Apaixonou. 16 horas, eu ia falar 4 horas e 2 minutos, mas é 4 horas e 2 minutos, 16 e 2, confirmando aqui nos ponteiros da Canal Mais. Você confere aí, porque aqui não falha. Bom, gente, daqui a pouquinho, né, já vai estar começando, já começou mais uma semifinal aí da Copa do Mundo, a Argentina e a seleção da Inglaterra, né? Vamos ver o que que vai dar para enfrentar a Espanha no domingo aí na grande final. Bom, para quem gosta de futebol, dado o recado aí, mas para quem não gosta, continua aqui com a gente, curtindo muito, muito mais sertanejo. Um salve, salve, simpatia, eu quero mandar aqui agora, lá pro bar do Alô, meu povo. Alô, meu povo! A rapaziada lá curtindo a nossa programação, nosso carinho, nosso muito obrigado. Alô, Pelegão, irmãozão, um abraço aí pra você, uma ótima tarde, viu? Obrigado pela sintonia. Vamos mandando também tudo, salve, salve, simpatia, lá pro Joaquim Guilherme. Rapaziada, o Joaquim Guilherme tá sempre cobrando, viu, rapaz? Eu não escuto, você manda um alô pra nós aqui no Joaquim Guilherme. Então tá aí. Vamos mandando também um salve, salve, simpatia pra todo mundo lá no Parque Sabiá, né? Parque Sabiá também curte lá, hein, rapaz? Lá é, né? Canal Mais em Peso lá. Muito obrigado pelo carinho. Vamos de música por aqui. Bauru pro Mundo, Canal Mais FM, Augusto César e Gustavo.
1: Seguro Hit. Guilherme Benuto, Ana.

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João Carreiro e Capataz, estudo da boiada. 16 horas e 22 minutos aqui no Território Sertanejo pela sua Canal Mais FM, onde você curte o melhor do sertanejo.

0: Aí o sucesso com Racine e Rafael, Sofro com Razão. 16 horas e 42 minutos, assinala os ponteiros aqui da Canal Mais FM. Se ligue aqui, acerte o seu relógio com o nosso aqui, porque aqui não falha. Bom, gente, nós vamos ficando por aqui, já tá por aqui, prontinho para assumir os botões mágicos aqui da máquina quente, o nosso querido Tião Camargo com No Repique da Viola. E amanhã nós estamos de volta a partir das 15 horas, das 15 às 17, com o Território Sertanejo. Muito obrigado aí para quem participou, para quem curtiu, para quem ouviu. Que Deus abençoe vocês. Tenham aí uma boa, né, tarde e noite de quarta-feira. Fiquem em boa companhia, em boa música, com No Repique da Viola, com a apresentação do nosso querido Tião Camargo. E eu já tô indo. Fui. Tchau, tchau. Até amanhã.
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0: 4:52.
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3: 4:55.
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1: Alô, amigos, ouvintes da Canal Mais FM, da canalmaisfm.com.br, o nosso abraço, o nosso carinho. Eu sou o Tião Camargo e estou chegando com mais um No Repique da Viola. Agora em Bauru, pontualmente 17 horas.

Agora em Bauru são 17 horas mais um minuto, 17:01. E a partir de agora você vai curtir comigo, nós vamos curtir juntos mais uma verdadeira seleção musical, destacando principalmente nossa música sertaneja de raiz. Eu falo pra você diretamente dos estúdios da Canal Mais FM, na rua Ouro e Pinheiro Brizola 97, bairro Alto Paraíso, cidade de Bauru, estado de São Paulo. O nosso celular, o nosso zap para você participar do programa. Anote aí, 996188790. 996188790. Você pode participar mandando a sua mensagem através de texto ou áudio, se áudio, até 30 segundos. E ontem eu fiquei devendo essa música aqui para Dona Eva e seu Sebastião, e ela já me mandou um zap aqui me cobrando, né? Tá aqui, Dona Eva. Esqueci não. Do Lorival dos Santos e do Riachão, Tonico Tirou, 1960, A Marca da Ferradura. Essa música foi gravada a primeira vez por Tonico e Tinoco em 1956. Aqui é a gravação de 60, depois tem uma outra gravação, acho que de 80 e pouco, né? Gravaram três vezes esta música. Depois, do Alcino Alves e do Teodoro, Teodoro e Sampaio, 1998, Sangue Caipira. Do Suline e do Ted Vieira, Suline Marroeiro, 1962, A Marca do Berrante. Modão de viola, hein? Vamos ouvir.

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1: Deixa comigo agora, 17:12 em Bauru. Pois essa música, botão de viola, hein? Solino e Marroeiro, a marca do berrante. Algumas gravações dessa música, inclusive com o próprio Solino e Marroeiro, que regravou depois de 1962, gravou com o nome de Batistinha, mas é a mesma marca do berrante. Se não me engano, Abel Caim gravou esta música com o nome de Batistinha, né? Mas é a mesma música, a marca do berrante. Modão de viola, né? A letra do grande e saudoso Ted Vieira, o maior compositor de moda de viola de toda a história da música sertaneja. Pena que o Ted morreu jovem, ainda em 60, não me lembro o ano, mas foi logo no começo dos anos 60, acho que com 48 anos. Ele morreu num acidente automobilístico, juntamente com o Lauripe Pedroso, que era um dos componentes dos Irmãos Divino, e o cantor Paulo Queiroz. Muita gente fala, os Irmãos Divino, os dois, a dupla, morreu junto com o Ted Vieira. Não. Depois com a saída do Lauripe, né, que morreu nesse acidente, entrou o Roque José de Almeida, grande violeiro também, para compor a dupla, os Irmãos Divino. Tá certo? E o Ted Vieira, infelizmente. Quem fez a dupla? Lio e Léo, Zica e Zeca, Vieira e Verinha. Enfim, todo esse pessoal que começou ali nos anos 50, as principais modas de viola era tudo do Ted Vieira. Agora em Bauru são 17:14, meu amigo Luizão, lá do Jardim Ouro Verde, a tua música para o próximo bloco, tá bom? Grande abraço e obrigado pela audiência. Eu trago agora atendendo o Cícero. Alô, Cícero. Ô, Cícero, você pode de onde você fala aí? Eu nunca sei de onde é o Cícero. Eu sei que é o Cícero pela foto, ele também não tem o nome, não aparece aqui para mim, né, o nome dele. Tem algumas pessoas que estão cadastradas aqui, tem outras que não, né? Tá certo? Ele pediu aqui, Pardinho e Pardal pediu, vamos ver. E nós vamos ouvir com ele, né? Do Pardinho e do Pardal, Pardinho e Pardal cantando pra gente, 1978, na beira do cais. E depois, na sequência, atendendo aqui o Henrique, do Parque Vista Alegre. Olha só a dupla de compositor. Depois que acabou essa dupla de compositor, não apareceu mais nada que prestasse na música sertaneja de raiz. Inclusive, a música do Sonho de Caboclo, do Ademar Braga, foi o último grande sucesso de melodia do grande saudoso Tião do Carmo, né? Aqui é do meu saudoso amigo de Pederneiro, José Caetano Erba, e do Tião do Carmo, Camões de Camargo, 1988, Gaveta Velha. Depois, atendendo aqui o Paulo Sérgio, aqui do Jardim Godói. Tá aí, meu filho, pediu pra ouvir, né? Vamos ouvir com você, do Zé Carlos, do José Carlos, é Tapera e Teodoro, 1970, Estrela da Alma. Agora em Bauru, 17:15. Escuta aí.
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3: 5:29.
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0: Ô, Tião Camargo, boa tarde. Aqui é Luizão do Ouro Verde. Eu queria ouvir a música de Divino e Donizete, Rei da Cana. Um abraço.
1: É isso aí, meu amigo Luizão. Caboclo ajeitado lá do Jardim Ouro Verde. Um abraço aí. E obrigado pela audiência. Tá aí, você pediu e vai ouvir, né? Do Donizete Santos, Divino e Donizete, 2003, Rei da Cana. E depois para o meu xará, o Sebastião Valdeli, lá de Guaxupé, Minas Gerais, música do Sulino, Sulino Marroeiro, 1971, homenagem a Maracaju. Ele falou aqui, é homenagem a Maracaju, ele tá certo, tá? Tem uma música Maracaju, que foi gravada, só, nome só Maracaju, né? Délio e Delinha, saudosa dupla, saudoso casal, marido e mulher, saudosa dupla. Do Mato Grosso do Sul, né? Eles que eram de Maracaju. No próximo bloco eu vou tocar aí uma música para recordar dela e Delinha, né? E depois, na sequência, eu trago do Horizonte do José Carlos, Estrada da Saudade, atendendo o João Carlos lá de Catanduva. Olha aí, não tem o ano de gravação, mas não é dupla antiga, não. Horizonte Beira Mar. Canta dupla, hein? Canta e canta muito bem. Eu quero mandar pro Zé Batista, o Pé de Bode, o meu cunhado lá de São Pedro, né? Tá curtindo. No próximo bloco eu vou tocar a música que você me pediu, tá bom? A minha irmã Isabel também toca Casa de Caboclo com Rick Henry. Vou procurar aqui, Isabel. Toco pra você, minha irmã Isabel Camargo, lá de Vagem Grande Paulista. Agora em Mauru. São 17h34.

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2: Deixa comigo, agora são 17 horas mais 46 minutos, 17h46, para você que está ligado, para você que está conectado, acompanhando comigo no Repique da Viola, nosso abraço, nosso carinho e obrigado pela audiência. No Repique da Viola, vai para o ar de segunda a sexta, das 17 às 19 horas, trazendo de volta os grandes sucessos, principalmente da música sertaneja de raiz, para você curtir e recordar comigo. E domingo tem Saudade Sertaneja comigo, aqui também na Canal Mais, é lógico. E prosseguindo, eu trago aí então, né, pedido da minha irmã Isabel, lá de Vargem Grande Paulista. A música é do Rick e do Alexandre. Eu trago o Rick e Rene cantando. Eu não tenho um ano de gravação aqui, era pra ter, mas já é bem antiga essa música. Casa de Caboclo, nada a ver com aquela Casa de Caboclo do Nonô e Naná, é outra música completamente diferente. Só o nome são parecidos, né? E depois do Nelson Gomes e do Pedro Bento, Pedro Bento e Zé da Estrada, 1960, o meu cunhado Zé Batista, o Pé de Bode, lá em São Pedro, vai pra ele, pra Célia, pra Negue e pro Rogerinho, Ladrão de Beijo. A terceira desse bloco eu trago aqui pro meu amigo, olha aqui, rapaz, tá ouvindo aí, Aquidauana, hein? Mandou aqui no meu zap, Aquidauana. Ele pediu essa dupla aqui, não existe mais. Ele, aliás, era marido e mulher e uma dupla, separaram. A dupla separou o casal também. Não sei por onde anda. A Karen acho que estava cantando com a outra mulher violeira, não me lembro o nome. O Cleiton não sei por onde anda, né? E lá de Aquidauana é o João Luiz que pediu para ouvir. A música é do Zé Mulato, Cleiton e Karen, 2011, Azul Claro. Eles cantavam e cantavam bem. Deve cantar ainda, né? Não sei por onde anda, mas presta atenção que voz bonita tinha essa dupla, né? Agora em Bauru são 17h47. Vamos ouvir aí.

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23: 6:01.
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2: Deixa comigo, agora são 18 horas mais 4 minutos, 18 e 4, e mais uma vez a Argentina vira o jogo e está na final da Copa do Mundo, né? Final será no próximo domingo, é isso? Domingo, dia 19, contra a Espanha, né? A Argentina começou perdendo 2-1 e acabou de 1-0, né? E acabou virando, venceu a Inglaterra 2-1. Ela que é atual campeã do mundo, né? A Argentina foi campeã em 2022 e agora já chega a vice-campeão, né? Se ganhar da Espanha, campeã mais uma vez, será a quarta vez que a Argentina ganha campeão, ou seja, será tetracampeão, né? O Brasil ainda é penta, tem 5 anos, né? Do jeito que vai, nunca mais vai ganhar a Copa do Mundo. Que esse futebolzinho de nada, né, Dona Creuza? Dona Creuza Sobral, lá do Parque de Araguá, um abraço, obrigado pela audiência. Beijão no seu coração também. Ela está mandando, oferecendo para todas as amigas e amigas, sem nenhuma exceção. Tá bom, Creuza? Um abraço. Meu amigo Luizão, sua música depois do intervalo, tá? Eu já separei ela aqui. Agora são 18h05 e eu trago aqui, atendendo a Geraldina, é isso? Dona Geraldina e o seu José Ambrósio. Dona Geraldina e o seu José Ambrósio, da Vila Quajo, que pediram para ouvir aqui, do Vicente Pereira Machado e do Pinhalão, Camões e Camargo, 1988, Estrada Velha. Foi uma moda de viola que já tinha sido gravada pela saudosa dupla Mineiro e Manduzinho em 1950. Mas aqui é o Liu e Léo, 1965, para o João Paulo aqui do Parque Viaduto, do Ted Vieira e do Vicente Lia, Baile Moderno. Olha lá que em 65 o pessoal já achava um escândalo, alguma coisinha. Imagina se fosse fazer uma letra hoje, então, sobre os bailes de Deus me livre, né? O baile hoje em dia o pessoal não, né? A dança hoje em dia é assim, fica um de frente com o outro assim, estalando o dedo pra lá e pra cá, tá, né? É, não tem aquele negócio de dançar agarradinho, nada disso, não tem mais não. Acabou, é, fica lá, toma aqueles copão, né? Aqueles energéticos. E depois fica ali estalando o dedo de frente com o outro. Aí chega em casa, mãe, dancei tanto que tô até com o dedo inchado, né? Então, e a terceira desse bloco, conforme eu prometi, a música é do Délio, saudosa dupla, saudoso casal Délio e Delinha. Eu conheci a dupla Délio e Delinha há muitos anos, né? Lá em Aquidauana, eles moravam em Aquidauana e eram de Maracaju, Mato Grosso do Sul. Defendendo o que é nosso, vamos escutar aí.

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2: Ô, Tião, é o Luizão de novo. Pedi mais uma música pra você aí. Que é Tião Carreira e Pardinho, Rio Preto de Luto. Um abraço.
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4: Deixa comigo agora, 18 e 16 em Bauru. É, tem hora que a garganta minha, né? Então, agora são 18 e 16. Meu amigo Luizão tá aí, você pediu e vai ouvir, né? Do Joaquim Moreira e do Zé Matão, que é um Carreiro Pardinho, 1966, Rio Preto de Luto. Modão de viola, hein? Aqui é uma homenagem, né? Muita gente famosa que tinha morrido naquela época. Tinha as avenidas lá, hein? Na Alberto Andaló, por exemplo, eu conheço lá de Rio Preto. Tremendo avenidona bonita, né? Uma homenagem aí do Joaquim Moreira, que era lá de Rio Preto. Saudoso Joaquim Moreira, compositor de moda de viola do Bauru dos Bons, e do Zé Matão, né, que cantou com o Zé Matão e Matãozinho, Zé Matão e Carreirinho, cantou com muita gente o Zé Matão, Garcia e Zé Matão, né, também já é falecido. Tinha o Carreiro Pardinho, 1964, Rio Preto de Luto, e depois na sequência, para Dona Eva e São Sebastião, em Bauru, né. Do Zé Paiossa, do Zé Tapeiro, do Zé Rosa. Aí, precisou três Zé pra fazer essa música, mas ficou boa a moda, né? Tá certo? Zé Tapeiro e Chiquinha, que é o Zé Tapeiro, 92, 93 anos, coisa assim, tá morando lá em Londrina. Firme ainda, né? O Zé, não sei se canta, não. Eu fui visitar o Zé Tapeiro em 2022, eu estive em Londrina, fui visitar o Zé. Firme, sempre firme. Zé Tapeiro e Chiquinha. O Chiquinha aqui é o Francisco Pérez, né? O irmão caçula da dupla Tonico e Tinoco. Zé Tapeiro e Chiquinho, 1958. A Viola e o Cantador. E depois atendendo a Vilma, da Vila Junta, aqui em Bauru, do Carlos Armando e do Zé da Estrada. Pedro Vente, Zé da Estrada, 1979. Mil vezes vai lá pro nosso amigo o Ribeirinho Boca Rica. Comunicadores da Canal Mais FM, ainda tá de repouso, né? Também quebrar com todas as costelas dentro. Vai mexer com a mulher, dá nisso, viu? Viu, Ribeirinho? É, tá pensando o quê? E eu quero mandar também pro Wagner, o Jacaré do Parque das Nações. Depois eu vou ver o seu áudio e o seu pedido aqui, tá bom? Agora 18:18, vai dando poste esse número hoje. Vamos lá, vamos ouvir.
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2: 6h27.
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9: 6:32.
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1: 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Mas tá quase chegando, né? Já chega quase 18, não, 19 horas, né? É. Então tá quase já, né? 18h35, tá certo? E os telefones, marca aí. 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Tá bom? Agora são 18h36, irmão.

0: Legião Camargo. Aqui é o Zacaré, paga pela sua Instagram, por favor. Teixeirinha, desafio dos Calegrãs. Qualquer família, se for Isabel, para você, que tem Bragueiro, para o Ricardo Poano, do Pelego, para o seu irmão Jota Camargo, caminhoneiro Rosivaldo, e para os ouvintes da Canal Mais de Filho.
1: Jacaré, fala mais devagar, Jacaré. Eu não entendi o nome da música, não, tá bom? Vou tocar a música do Teixeirinho aqui, mas não entendi qual a música do Teixeirinho que você me pediu. Fala mais pausadamente. Nós estamos meio surdos, nós estamos surdos. Você não consegue entender essas coisas, né? Então tá aí agora lá pro pessoal do bar, o Atacadão do Tariba. Tariba, tá lá curtindo, né? Tá aí o pessoal aí fazendo um gargarejo. Daqui a pouco eu passo aí, eu preciso fazer um gargarejo, com a garganta ruim hoje, viu? Deixa um limãozinho de lado aí, lembra que eu vou passar aí daqui a pouco. Vou pegar minha marmita lá na rotisserie, né? Eles trazem sempre aqui no bar do Paulo, pra mim aqui do lado da rádio. Mas acontece que o Paulo não abriu ontem nem hoje. O Paulo teve um problema de saúde, mas já está bem. Falei com a filha dele agora, pô, já está bem. Amanhã ele volta a abrir o bar, né? Do Tonico, aliás, do Arlindo Pinto e do Anacleto Rosa Júnior, Tonico e Tinoco, 1964. Recado, depois pro Jacarela do Parque das Nações, os seus ouvintes e seus amigos, o Teixeirinha com ele, 1966, Canarinho Cantador. E a terceira desse bloco eu trago para o Rogério da Vila Independência, do Tião do Carro e do Zé Batuta, Craveiro e Cravinho, gravação do ano 2000, Ô Caipirão, agora é Bauru 1838.
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1: Aí também pro Antônio Carmona, né? Curtindo através do Facebook.

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1: Deixa comigo, agora são 18 horas 48 minutos, 18h48, com todo respeito pelo Nestor da Viola, da dupla Nestor e Nestorzinho. Tem muitas gravações de muita música boa com ele, né? Mas essa gravação que ele fez do Canoeiro, Canoeiro do Zé Carreiro Carreirinho, de autoria do Zé Carreiro do Alocinho, né? Muita gente gravou Canoeiro, o Tião Carreiro gravou em solo de viola, muita gente gravou também em solo de viola. Mas essa gravação do Nestor, pelo amor de Deus, eu gosto do Nestor nessa música aqui, escuta só, ó.

0: essa sim, né? Um abraço para a Cristina Galhardo. Alô, Cristina, um grande abraço. Obrigado aí pela audiência, está curtindo através do Facebook, né? Obrigado aí. E aqui fica as três músicas, as três últimas de hoje, né? Aqui é uma música de protesto, né? Uma música. É só prestar atenção. Aliás, eu não sei. Milhares, acho que milhões, né, de pessoas, milhões, sei lá, vai, dentro de pouco tempo vai desaparecer. Vão ficar sem água e sem alimento com o derretimento dos polos, do jeito que está acontecendo. Isso é verídico, é. Está mais do que comprovado se não parar o derretimento. Lá na Europa tá gente morrendo de frio, de calor, quer dizer, não é com frio aqui o povo morrendo de calor lá. Do Dino Franco, do Valdemar da Silva, Dino Franco Moraí, 1983, Evolução, do Zilo e do Paulinho Batista, Zilo e Zalo, 1970, Alma de Caboclo. E depois, do Francisco Ávila, Zico e Zeca, 1965, Nossa Senhora da Penha. Eles já haviam gravado isso aí, 1956, se não me engano, né? E eu volto amanhã, amanhã eu volto. Às 17 horas com o programa no Repique da Viola. Fique ligado, é Canal Mais, é lógico.
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2: 8 horas.
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4: 8:05. 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

0: 8h31.
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7: 8h41.
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